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60% dos jovens de periferia sem antecedentes criminais já sofreram violência policial. 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

0: Olá, sejam muito bem-vindas, bem-vindos, bem-vindes, humanas e monas. Como vocês estão? Espero que estejam tudo bem. Hoje eu separei um tema bem especial pra gente. Hoje a gente vai falar sobre colorismo. Você já ouviu
1: É a
0: alguém
1: coroa que lhe
0: dizer, por
1: aponta seu
0: exemplo, que
1: corpo,
0: uma pessoa é
1: a sua cabeça
0: bonita
1: sagrada,
0: porque é mais clarinha?
1: aquela que nasce
0: Ou
1: junto com o
0: percebeu que
1: sol que
0: pessoas
1: parece ser
0: negras de
1: gente,
0: pele escura
1: molhada com barro de
0: aparecem
1: sua
0: menos
1: própria
0: como
1: história,
0: protagonistas, como pessoas
1: e carrega em
0: desejadas
1: si a
0: ou como
1: memorianças da
0: referência de
1: tão
0: beleza?
1: afinal entre o mundo
0: Pois é,
1: visível e
0: essas
1: invisível.
0: frases e imagens não surgem do nada. Elas
1: Mais do que um
0: mostram
1: adorno, é um princípio, é a origem.
0: como a cor da pele pode influenciar a maneira como alguém
1: Coroa
0: é
1: que
0: visto
1: não
0: e
1: se
0: tratado.
1: conquista a partir dos seus
0: Nesta
1: privilégios ou
0: próxima hora,
1: vontade,
0: durante
1: é
0: essa
1: sim
0: próxima hora, né?
1: seu direito
0: Quero conversar
1: ancestral,
0: sobre
1: seu
0: isso
1: símbolo
0: com
1: de
0: cuidado,
1: dignidade.
0: sem
1: A herança que
0: transformar a
1: te
0: dor
1: escolheu antes de
0: de
1: você nascer.
0: ninguém em competição.
1: A D é sobre recordar, lembrar quem se é e coroar-se por inteiro. O que existe em você que merece ser coroado? Já tentaram dizer que eu era demais, depois tentaram dizer que eu era de menos. Mas no meio disso tudo eu entendi. Eu não vim para caber. Vim para ser rainha do meu próprio reino. Minha coroa viva, eu te saúdo. Orimopel. Orimopel. Orio. Axé.

Bom, depois de abrir, como sempre abro com Exu, que é ele que está sempre no portão, sempre abrindo nossos caminhos, vou começar a falar sobre o nosso tema, né? Que é o colorismo, como eu cheguei falando para vocês. E o que é, né? Colorismo. O colorismo, gente, é o tratamento desigual associado às diferentes tonalidades de pele, frequentemente favorecendo tons mais claros e prejudicando pessoas de pele mais escura. A escritora Alice Walker ajudou a difundir o termo ao tratar das diferenças de tratamento entre pessoas do mesmo grupo racial. Você pode desenvolver... Nós podemos, né? Para si mesmo e para as outras pessoas também. Algumas perguntas, né? Quem costuma ser chamado de negro bonito na publicidade? Né? Quando alguém diz, você nem parece negro, isso deveria soar como elogio, por exemplo? Pessoas negras de pele clara e escura vivem o racismo da mesma forma? É sempre essa dúvida, né? Quando a gente começa a estudar sobre letramento racial, a gente tem que entender também que eu acho que o colorismo deveria ser um dos primeiros temas quando a gente está fazendo abrangendo o nosso letramento racial. Porque vem daí do colorismo, vem as camadas, e vem as faces, e vem todo o racismo, né? Que temos na nossa sociedade agora, nesse momento, né? E, por exemplo, eu sou uma mulher de pele negra clara, com os cabelos não cacheados,

Vamos falar um pouco de beleza e representação, né? E quero trazer aqui, por exemplo, quem recebe luz adequada numa fotografia, quem protagoniza uma campanha, quais tons aparecem nos produtos de maquiagem e que cabelo é chamado de arrumado, né? Entre aspas. E é muito perverso também todos esses comentários, né? Eu, por exemplo, tenho um pai mais escuro e a mãe, minha mãe, eu considero ela como branca, porque ela é muito clara, né? E muitas pessoas sempre falaram que bom de eu ter um cabelo mais liso, porque eu puxei o cabelo da minha mãe, né? E eu ficava pensando, mas por quê? Se o cabelo também das minhas primas, da minha avó, das minhas tias, por parte do meu pai, que são todas majoritariamente mais negras, escuras, e com cabelos mais cacheados, mas eu também acho o cabelo delas bonito, né? E isso é muito, isso traz uma dúvida para a vida da gente, traz também, abaixa a nossa autoestima, porque vai como se eles quisessem nos

convencer, né? Com esses comentários, de que a gente sendo mais branco do que a gente sendo mais claro, somos mais bonitos, né? E com isso vemos aí pessoas que não se aceitam, que, por exemplo, querem sempre alisar o cabelo, não querem tomar um pouco mais de sol para não ficar mais escura, né? E eu deixo essa pergunta pra gente, né? Pra vocês também. Qual foi a primeira vez que você percebeu que um tom de pele era tratado como mais bonito do que o outro?

isso, né? Quero trazer um pouco também sobre a família, né? Infância, identidade. A gente já escutou bastante, por exemplo, né? O que é moreno de verdade, o mais clarinho da família, o do cabelo bom. E eu sempre tive esse apelido, né? Que eu tinha um cabelo bom. E sempre me perguntava, mas gente, o que é cabelo ruim, o que é cabelo bom, né? E, por exemplo, por exemplo, a gente entrando, né, nisso, na infância e identidade, como eu já tinha comentado um pouco antes, sobre o quanto todos esses comentários, que podem ser inofensivos, eles atrapalham no nosso crescimento, na nossa autoestima, né? E fazem com que no futuro nos tornamos pessoas que perdemos totalmente a nossa identidade. Para resgatar isso se torna mais doloroso, né? Muito, muito, muito doloroso.

Coloquei essa música para fazer mais sentido com o que a gente tá conversando, né? Claro que as outras também, mas essa se chama Chênia França, Respeitem Meus Cabelos Brancos, que na verdade essa música é do Chico César, mas ela regravou e ficou maravilhoso. E continuando aqui, né, falando sobre o colorismo na infância, dentro da família, já trouxe aqui alguns relatos pessoais. E é isso, né, para muita gente a primeira experiência, né, com a própria cor acontece em casa. É ali que uma criança escuta que se parece mais com a mãe, ou com o pai, ou com a avó. Também é ali que pode começar algumas comparações dolorosas, né? É, tipo, alguns comentários meio... Esse puxou o lado bonito da família, como eu já comentei aqui, foi o meu caso. Esse nasceu mais clarinha. Ainda bem que o cabelo dela não veio tão crespo, isso que eu comentei também sobre mim. Não fica muito tempo no sol, né? Também já comentei aqui... É, talvez alguém diga essas frases sorrindo. Talvez não tenha a intenção de machucar, mas a criança está ouvindo uma mensagem, né? Ela entende que certas características recebem aprovações e outras precisam ser escondidas, modificadas ou compensadas. Quando uma criança é sempre chamada de a mais bonita por ser mais clara, o que acontece com a outra criança que está ao lado, que é mais escura, né? Quando o adulto elogia o cabelo de uma e pede que a outra prenda o seu, o que as duas estão aprendendo, né? É, a criança mais escura pode começar a sentir vergonha, né, de si mesma. A criança mais clara pode aprender que recebe um tratamento melhor, mesmo sem entender o porquê. As pessoas, as duas, na verdade, crescem dentro da mesma lógica, né? Por isso, combater o colorismo exige que os adultos prestem atenção ao que dizem e ao que fazem, né? E nem sempre se trata de uma frase isolada. Às vezes, é uma sequência de pequenas coisas. Quem recebe mais elogios nas fotografias, quem é escolhido para representar a turma, quem ouve que vai ter dificuldade para arrumar alguém, né? Qual essas mensagens, quando essas mensagens se repetem, elas ajudam a formar a imagem de uma pessoa, a imagem que uma pessoa tem de si mesma, né? Eu queria que a gente pensasse também nos apelidos. Há bastante famílias aí em que chamar alguém de neguinho, morena, pretinha ou clarinha é visto como demonstração de intimidade, né? O significado depende da reação, da relação e de como as pessoas recebem aquela palavra. Mas vale perguntar, ela gosta desse apelido? É. Alguém já perguntou? Existe carinho ali ou existe uma comparação que a pessoa teve de suportar a vida inteira, né? E quando alguém fala, você é bonita apesar da sua cor, apesar revela tudo, né? Ele transforma a cor em um obstáculo que a beleza teria conseguido vencer, né? A pessoa pode até agradecer na hora, porque às vezes não sabe como reagir, né? Isso não torna a frase menos pesada. Outra situação comum é o elogio que aproxima alguém da branquitude. Você é negro, mas tem traços finos. Seu cabelo é crespo, mas não é tão difícil. Você nem parece negro. Reparem nessas palavras, mas... ela avisa que a pessoa era vista de uma maneira negativa antes que aparecesse uma suposta exceção. Se você cuida de uma criança, convive com sobrinhos, alunos ou filhos, há uma pergunta prática para fazer hoje. Como eu elogio essas crianças? Estou ensinando que a beleza delas depende de terem a pele mais clara, o nariz de um determinado formato, ou o cabelo mais solto? Ou estou ajudando cada uma a reconhecer sua própria beleza, sem colocá-la acima de outra, né? Isso também vale para os
livros e brinquedos, né? Uma criança precisa encontrar personagens com os quais possa se identificar, né? A representatividade é muito importante. Inclusive, personagens de pele escura que tenham aventuras, inteligências, alegria, afeto e um futuro, né? Ela merece se ver vivendo a história inteira, né? E aqui eu queria abrir um espaço de reflexão, né? Se você se lembrar sobre algum comentário sobre a sua cor que ficou guardado na memória, você não precisa transformar essa lembrança em relato público, mas que ela seja real. Talvez hoje seja apenas um momento para reconhecer: aquilo me marcou. Da mesma forma, se você se lembrar de algo que disse a outra pessoa, pode escolher fazer diferente, a partir de agora, né? Podemos aprender uma linguagem nova. Podemos pedir desculpas. Podemos parar de repetir uma frase, porque todo mundo sempre falou assim, né? O colorismo não começa e termina dentro de casa. A família reproduz ideias que circulam na sociedade. Por isso, depois da próxima música, a gente vai sair de casa e vamos olhar para as telas, para as capas, para as campanhas e para a pergunta: quem costuma ser escolhido para representar a beleza negra?

Eu vou colocar aqui uma música de uma orixá maravilhosa que se chama Oxum, a orixá da beleza, do amor próprio. Que sempre, quando eu particularmente me sinto para baixo, com a autoestima baixa, eu sempre me lembro dela.

Oxum, dona das águas, dona da beleza, maravilhosa. É isso, gente. Estamos aqui com Manas e Monas, narrado Loura, toda terça-feira de 1 às 2. Hoje falando sobre um tema que eu não escuto muito, mas muito importante a se falar. Escutamos agora a Maria Bethânia, louvação a Oxum. Que coloquei para trazer a concordância desse tema, né? E é isso. Eu quero que você imagine uma campanha de uma marca que anuncia Celebramos a Diversidade. É, parece ótimo. Mas quem foi escolhido para aparecer nas imagens? Há pessoas negras de pele escura? Elas estão no centro da campanha ou apenas ao fundo? Quem recebe o papel de pessoa elegante, apaixonada, bem-sucedida? Quem tem nome e voz, né? Representação não é somente aparecer, é também como se aparece. Durante muito tempo, muitas pessoas negras cresceram vendo poucos protagonistas parecidos consigo, né? Quando apareciam, os papéis eram limitados. Isso influencia o que o público imagina ser possível para aquelas pessoas e também o que elas conseguem imaginar para si, né? Vamos pensar em uma fotografia de grupo. A luz foi preparada para mostrar bem todos os rostos. Ou algumas pessoas ficaram com as feições apagadas na imagem. Parece um detalhe técnico, mas é esse detalhe também que diz quem foi considerado no momento da produção. Entendeu? Pensa agora numa maquiagem. Durante anos, muita gente entrou em lojas e não encontrou uma base adequada ao próprio tom de pele. O problema não era a pele da pessoa. O problema era que alguém decidiu quais clientes mereciam ser atendidos. E há a linguagem usada para descrever a beleza. Uma pessoa negra de pele mais clara pode ser apresentada como delicada ou sofisticada. Uma pessoa negra de pele escura pode receber palavras como forte ou exótica, mesmo quando ser simples, quando quer simplesmente ser vista como bonita, vulnerável, romântica ou comum. As palavras nunca são a história toda, mas podem revelar expectativas diferentes. Também quero falar das redes sociais. Elas podem abrir espaço para muitas vozes que antes tinham pouca visibilidade. Ao mesmo tempo, nós precisamos observar quais imagens recebem mais divulgação e visibilidade, né? Que rosto aparece repetidas vezes quando buscamos uma referência de beleza negra? Quem é convidado para parcerias? Quem é chamado de referência e quem precisa continuar provando seu valor? Isso eu estou falando de pessoas negras e aí enfatizo mais quando são pessoas trans, quando são pessoas não binárias, quando são pessoas com deficiência, por exemplo, né? Essas perguntas não servem para culpar, tá? Um artista, uma modelo, uma criadora de conteúdo por ter recebido uma oportunidade, mas servem para questionar as escolhas de quem contrata, divulga, edita e decide quem estará no destaque, no palanque, né? Como alguém que produz conteúdo e trabalha com histórias, eu também me coloco nessa reflexão. Quando escolhemos uma fotografia de capa, uma pessoa para entrevistar, um tema para o rádio, ou uma imagem para divulgar um projeto. Fazemos escolhas. Vale olhar para elas com atenção. Quem estamos mostrando como especialistas, né? Quem convidamos apenas para falar da própria dor? Pessoas negras de pele escura podem falar sempre sobre cultura, sobre humor, tecnologia, família, amor,
política e qualquer outro assunto. Elas não precisam aparecer somente quando o tema é racismo, né? Existe ainda uma questão delicada. Às vezes uma pessoa diz: eu não vejo cor. Para mim todo mundo é igual. Ai, essa expressão até me dá uma agonia. Eu entendo que essa frase pode vir de uma intenção de respeito. Mas se deixamos de observar a cor, também podemos deixar de observar quando o tratamento é desigual, a história daquela pessoa. É possível respeitar cada pessoa e, ao mesmo tempo, perceber que a sociedade não oferece as mesmas condições a todos, né? No Brasil, essa conversa tem camadas próprias. Termos como morena, parda, preta e negra aparecem nas histórias das famílias e nas formas de identificação. Não há uma frase única capaz de contar a experiência de todo mundo. Pesquisas brasileiras discutem justamente as relações entre colorismo, miscigenação e construção de identidade racial. Para quem vive fora do Brasil, como muitos de nós aqui na Suíça, a experiência também pode mudar conforme o lugar. A maneira como você é percebido pode variar de um país para outro. Isso não significa que a história que você carrega desapareça quando atravessa uma fronteira. Significa que precisamos escutar as experiências concretas das pessoas, sem decidir, né, de antemão o que elas viveram. Eu quero deixar aqui uma pergunta antes da próxima faixa, que é: na última semana, quais pessoas negras você viu como protagonista de uma história feliz? Não apenas resistindo ou sobrevivendo, mas vivendo, criando, amando, descansando e sendo reconhecidas. A representação que importa oferece a alguém a chance de ser visto em toda a sua humanidade.

Vamos seguindo aqui, né, conversando sobre colorismo aqui no Manas e Monas. E vamos entrar um pouco falando sobre relações, sobre oportunidades, sobre escuta, né? Já passamos pela família e pelas imagens que vemos. Agora eu quero falar das relações e das oportunidades. Às vezes alguém reduz o colorismo a uma questão de autoestima. A pessoa precisa se amar mais. Ai, se amar é importante, claro. Mas ninguém constrói uma autoestima sozinho, sem receber mensagens do mundo. E o problema não se resolve apenas pedindo que uma pessoa se ache bonita enquanto ela continua sendo tratada de forma desigual, né? Pensa em uma relação para um trabalho com atendimento a um público. Uma apresentação na televisão. Ou uma campanha. Se existe um padrão implícito de quem parece mais apresentável. Ele pode interferir nas escolhas. Por isso é importante perguntar como os critérios são definidos e quem fica de fora deles, né? Pensa em uma seleção para um trabalho com atendimento ao público, né? Quais são os critérios? Imagina. São aqueles que vamos pegar suas clarinhas, né? Vamos colocar mais gente negras. Ao mesmo que acontece nas relações afetivas, alguém pode dizer que gosta de determinada aparência. E que é apenas uma preferência pessoal. Cada pessoa tem uma história e seus desejos. Mas todos nós também crescemos cercados por imagens e ideias que ensinam quem deve ser considerado atraente, né? Examinar as próprias preferências pode ser desconfortável. Ainda assim, é uma reflexão honesta, né? Quantas vezes uma mulher negra de pele escura é vista como alguém que precisa ser sempre forte, sempre pronta para aguentar tudo. Quem pergunta se ela também quer cuidado, né? Quem a enxerga como alguém que pode receber delicadeza, compromisso e amor? Essa questão conversa com um tema que já apareceu aqui no programa, né? Que é a solidão da mulher negra. Não existe uma experiência única que represente todas as mulheres negras, mas podemos prestar atenção aos estereótipos que dificultam que algumas sejam vistas em sua complexidade. E quero abrir a conversa para além das mulheres. Homens negros, pessoas trans e pessoas de diferentes identidades também podem viver expectativas e julgamentos relacionados à tonalidade de pele. O impacto assume formas diferentes conforme gênero, classe, origem e lugar onde se vive. Por isso, escutar é mais útil do que presumir. Agora, uma pergunta que pode incomodar um pouco. O que fazemos quando alguém nos conta uma experiência de colorismo? Às vezes a resposta vem rápida. Você entendeu errado. Isso acontece com todo mundo. Mas eu também já passei por racismo, né? Pode ser verdade que você...

problemas técnicos. Mas continuando, né? É, pode ser verdade, né? Que você também tenha vivido racismo. Ainda assim, a pessoa diante de você está contando algo específico. E antes de comparar as experiências, a gente tem que tentar ouvir o que ela está dizendo. Podemos perguntar o que aconteceu? Como você se sentiu? O que você gostaria que tivesse sido diferente? Essas perguntas abrem espaço, né, para a pessoa falar sobre si ou por si. Talvez é importante, também é importante não colocar pessoas negras de diferentes tonalidades umas contra as outras, né? Não precisamos criar uma competição dentro da comunidade, sabe? Podemos reconhecer que há vivências compartilhadas e diferenças relevantes. Quem recebe determinada vantagem em uma situação pode escolher usá-la para abrir espaço, repartir oportunidades e questionar decisões injustas. Por exemplo, se você está organizando um evento, quem está sendo convidado para falar? Se está fazendo uma campanha, como as pessoas estão fotografadas e apresentadas? Se conduz uma entrevista, a convidada terá espaço para falar de todo o seu trabalho ou será chamada apenas para explicar uma experiência dolorosa, né? São perguntas concretas e são decisões que podemos rever. Quero propor um exercício simples a você que está me ouvindo. Não precisa responder em voz alta. Pense em três pessoas negras que admira. Artistas, profissionais, professoras, comunicadores, pessoas próximas. Três pessoas. Elas têm tonalidade de pele diferentes? Se a resposta for não, pergunte-se por que algumas trajetórias chegam até você e outras permanecem invisíveis. Depois faça outro exercício. Pense em um elogio que costuma dizer. Ele valoriza a pessoa como ela é, ou elogia sua proximidade com algum padrão de beleza mais claro. Há uma grande diferença entre dizer você está linda e dizer você é linda porque nem parece negra. Entendeu? Perceber isso pode mudar uma frase. E mudar uma frase pode mudar uma conversa. E mudanças maiores exigem que essa atenção chegue também às escolhas de contratação, de divulgação e de distribuição de espaço. Vamos chegando ao fim, né, do nosso programa. Vamos para a última música do programa, porque eu vou colocar aqui. E na volta quero reunir alguns caminhos para continuar essa conversa, né? Depois que a transmissão terminar.

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É, gente, estamos chegando ao fim do Manas e Manas de hoje. Durante essa hora conversamos sobre colorismo, né? O tratamento desigual ligado às tonalidades de pele, presente nas relações, nas imagens e nas oportunidades. Falamos de crianças que aprendem cedo quais características recebem elogios. Falamos das palavras usadas dentro de casa. Falamos de quem aparece como protagonista e de quem quase nunca é visto, né, dessa maneira. E falamos da importância de escutar uma experiência antes de tentar explicá-la, né, pela pessoa que a viveu, né, e vivenciou. Eu não espero que uma hora de rádio resolva uma questão tão profunda, mas eu espero que ela nos faça prestar atenção. Se você é mãe, pai, educador, tio, avó, ou convive com crianças, observe as comparações que faz. Elogie sem criar, né, uma escala de beleza entre elas. Mostre livros, músicas, histórias em que pessoas negras de pele escura também possam ser protagonistas. Se você cria conteúdo, organiza eventos ou contrata pessoas, observe quem está recebendo espaço, né? Olhe para as imagens que escolhe, para os papéis que oferece. Se alguém dividir uma experiência pessoal com você, escute com respeito. Às vezes, o primeiro gesto necessário é acreditar que aquela pessoa conhece a própria vida. E todos nós podemos olhar para a nossa linguagem. Podemos abandonar os elogios que começam com apesar, né? Podemos parar de tratar a pele mais clara como prêmio e a mais escura como defeito. Podemos ensinar outra maneira de olhar para as pessoas. Eu quero terminar com uma pergunta que vale a pena, né? Que vale a pena levar para casa. Que é: que histórias, rostos e vozes ainda faltam nos espaços que eu ajudo a construir? E é isso, gente. Obrigada por me acompanhar nessa conversa. Eu sou Camila, mais conhecida como Camilita no Instagram. Só me procurar lá, Camilita ou Mila Milita. E esse foi o Manas e Monas de hoje, aqui na Rádio Loura, sempre às terças-feiras, 1 hora da tarde, horário da Suíça, 8 horas do Brasil. E se o programa te fez lembrar de alguma história ou repensar alguma atitude, continue essa conversa com cuidado e respeito, tá? Nos acompanhe também, acompanhe o Manas e Monas no Instagram. E temos novidades. A partir do próximo mês, estarei com um novo horário, um novo dia do Manas e Monas. Por questões de espaço, né, e de flexibilidade, fica melhor para mim nas quartas-feiras. Das 2 às 4. Vai ser melhor porque terei mais tempo. Terei 2 horas. E vai ser muito legal. Vai ter bem mais espaço para conversa, bem mais espaço para entrevistas e conteúdos para trazer para vocês. E será das 2 às 4. Então, horário do Brasil vai ser das 9, né? A partir das 9. E é isso. Até o próximo programa. Um abraço forte para vocês. E axé para todos.

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